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1: Olha isso mesmo, hein? By night até a meia-noite, na 100.5. Você aí do outro lado, na nossa sintonia, onde quer que esteja aí nos ouvindo, muito obrigado, tá? Boa noite a você que está aí ouvindo a 100.5 nesta noite de domingo, curtindo aqui o By Night, fazendo essa viagem no passado juntinho comigo até a meia-noite. Daqui a pouquinho tem tradução da noite. Daqui a pouquinho vou estar contando aí mais uma história de uma música que marcou aí na vida de muitas pessoas, hein? Daqui a pouquinho, tradução da noite aqui dentro do By Night. Agora, 9:08, você continua participando, deixando lá teu recadinho da noite no ponto de encontro. Grava aí a tua mensagem de voz, fala aí, né, pra gente onde é que você tá ouvindo o By Night, curtindo a 100.5. Participa lá no ponto de encontro através do WhatsApp aqui da 100.5, 083-98812-1005. Fica liberado, tá? Até a meia-noite para receber aí a sua mensagem de voz, seu boa noite especial. Então, fica à vontade, tá? Aproveita e já pede a tua romântica da noite e vai ser um prazer muito grande, tá? Atendendo a você aqui dentro do nosso programa. Mandar aqui uma boa noite para Erli de Santa Rita. Mandar os parabéns aí para ela, né? Feliz aniversário. Desejar aí muita paz, muita saúde, tá? Para você, tudo de bom. E obrigado aí pela sintonia, né? Ela está sempre ouvindo, acompanhando o programa todo final de semana. Então, boa noite e feliz aniversário para você, Erli, tá? O Luiz Gomes está lá no bairro da Torre, em João Pessoa. Está lá curtindo o By Night. O Rodrigo nos bancários. Boa noite aí para ele, a sua esposa. Obrigado aí também pela sintonia, né? E Evandro e sua esposa Cida. O casal está aí no Geisel, em João Pessoa, na sintonia. A você que está aí também no Mangabeira 7. Obrigado aí pela sintonia também, a Sandra aí do Mangabeira 7, né? Que não perde um programa, tá todo final de semana curtindo na sintonia aqui, né? Do By Night na 100.5. Obrigado, tá, Sandra? Boa noite para você também. Aí, deixa eu mandar aqui também uma boa noite para todo o pessoal lá na cidade de Santa Rita. Você que tá aí no centro da cidade, no Alto das Populares. Ah, você também que tá aí, né? No Tibre 2. O Everaldo aí no Tibre 2 já mandou aqui a sua mensagem de voz. Mensagem de texto também, né? Falando que está aí na sintonia. Valeu, Everaldo. Obrigado, hein? Obrigado também pela sintonia. O João de Deus, lá no Marcos Moura, está lá sintonizado também. Boa noite, João de Deus. Obrigado também pela sintonia. E mandar também aqui um boa noite ao pessoal da Tibiri Alternativa, né? Luciano Silva, Wilson Costa e Luiz Silva. Um abraço aí também para os amigos. Muito obrigado também pela sintonia. Você que está em João Pessoa, aí no centro, na Lagoa, obrigado. Pessoal nas trincheiras também, no Varadouro, né? Você que está aí na Ilha do Bispo, boa noite, tá? Pessoal aí na Ilha do Bispo, obrigado também pela sintonia, no Baixo Roger, Porto do Capim. Pessoal sempre acompanhando aqui o By Night, ouvindo a 100.5. E boa noite aí para todos os bairros de João Pessoa, sintonizados na 100.5, fazendo essa viagem aqui com a gente no passado, né? Voltando lá para os anos 70, 80, 90 e anos 2000, a gente trazendo aí muita coisa boa para a gente curtir e matar saudades também, hein? Então, ó, deixa de participar não, tá? 083-988-12-1005 e a gente fica juntinhos até a meia-noite curtindo o melhor do romantismo, muita música romântica no seu rádio na noite de sábado e domingo. No domingo, programa todo romântico das 8 até a meia-noite, né? 4 horas de muita música romântica, de muita nostalgia no seu rádio. É aqui, hein? By Night, seu programa retrô de final de semana. 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Boa noite, obrigado pela sintonia, tá? Pessoal acompanhando o By Night aqui na 100.5. Agora, 9h15, daqui a pouquinho tem tradução da noite, hein? Vai deixando o teu recadinho lá no ponto de encontro 0839-8812-1005. E fica aqui na mais gostosa de se ouvir todo final de semana, né? Sábado e domingo, By Night aqui na 100.5. Aqui é o encontro dos clássicos românticos nacional e internacional.
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1: Agora tem esse clássico aí do Rock Set ao vivo pra gente curtir aqui dentro do By Night.

Robson Costa, Teresina da Praia do Jacaré, Robson. Eu quero ver Eduardo Costa, como sempre, tem tudo a ver. Ofereço meu neguinho Edu, Iô de Manaíra, Adriano Inharia, Rodrigo Capegiano. Vai para você, Robson, e para Tiago Alves, e todo que faz essa rádio maravilhosa, 5.5. Até sábado, Robson, se Deus quiser.

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0: Olha, agora 10h11 aqui na 100.5 by night, no ar, até a meia-noite. A gente juntinhos aqui, né? Falando de amor, curtindo as mais lindas canções românticas, matando saudades. Todo finalzinho de semana a gente se encontra aqui pela 100.5 para a gente fazer essa viagem no passado, né? Voltando lá para os anos 70, 80, 90 e anos 2000, trazendo aí o melhor do romantismo, músicas que marcaram a sua vida. A gente está sempre curtindo aqui, tá? E você aí do outro lado, abrindo o coração, deixando o coração falar mais alto, participando lá no nosso ponto de encontro, quadro que temos aqui no programa, para juntar pessoas, para você aí conhecer pessoas, né? Fazer aí novas amizades, participando sempre lá no ponto de encontro, tá? Então, ó, deixa teu recadinho da noite, participa através do WhatsApp da 100.5, que é o 0839-8812-1005. E aí você manda boa noite para quem você quiser, pede aquela música romântica, aquela nacional ou internacional que você está querendo tanto ouvir, né? Nesta noite de domingo. Então, pede aí a tua romântica, tá? Vai ser um prazer muito grande de estar atendendo a você aqui dentro da nossa noite, participando lá no ponto de encontro que está liberado, hein? Fica liberado do início até o finalzinho aqui do By Night para você participar, mandar seu boa noite para quem você está querendo tanto mandar aquele boa noite especial, aquela música romântica que você está querendo tanto ouvir, quer dedicar também para alguém, né? Surpreender alguém aí com a linda canção. Então, ó, fica à vontade. 0839-8812-1005, tá? Deixa de participar, não. Bom demais ter a sua participação aqui, né? E ouvir também a sua voz é muito bom, é muito agradável também aqui no nosso programa. Deixa eu mandar aqui um boa noite aqui para as amigas que estão lá na cidade de Bahia, no bairro de Imaculada. A Marineuza, Maria Lúcia, Maria das Neves. Elas que estão lá, né? Curtindo o By Night, ouvindo aqui a 100.5. E aproveitando aqui, mandando também um boa noite para todo o pessoal da loja G Albuquerque, aí na cidade de Bahia. A Laura, Deise e Sônia. Um abraço aí para vocês, tá? Para todo o pessoal aí da G Albuquerque. Obrigado. Obrigado aí pela sintonia também, né? E falando aí na cidade de Bahia, mandar também uma boa noite aqui para o meu amigo Flávio Augusto. É o DJ Flávio Augusto, que está aí em Bahia também, sintonizado. Um abraço. Flávio Saraiva também, boa noite aí para ele, sempre participando aqui no By Night. O Macílio também aí na Avenida Liberdade, aí na cidade de Bahia, está também na escuta. Valeu, Macílio. Seja bem-vindo aqui também na nossa noite. E mandar também uma boa noite aqui para o pessoal lá na cidade de Lucena. Boa noite aí para o seu Geraldo e todo o pessoal na Peixada do Geraldo. Obrigado aí pela sintonia. Também vai também o nosso boa noite para a Fátima aí em Lucena. O Oliver, também o Biratã, todo o pessoal aí, obrigado, hein, pela sintonia, pessoal curtindo também, matando saudades com a gente aqui na 100.5, né, pessoal aí na cidade de Lucena, sempre na escuta, obrigado, hein, muito obrigado, tá, pela sintonia de todos vocês aí na cidade de Lucena. Boa noite também para o pessoal que estão lá em Mamanguape, Rio Tinto. É, o pessoal também aí na Praia da Bahia da Traição, né? Obrigado aí a todos pela sintonia também, tá? Pessoal nos ouvindo também aí pela Rádios Net. Mandar um abraço aqui a todo o pessoal lá no Rio de Janeiro. O Carlos e a Maiara, isso mesmo. Eles que estão lá em Duque de Caxias. O casal estão lá no Rio de Janeiro curtindo também o By Night, ouvindo aí a 100.5 pela Rádios Net. Muito obrigado, tá? Sejam bem-vindos. O Maurílio está em Feira de Santana, Bahia. Está também curtindo o By Night, ouvindo a 100.5 pela Rádio Snet. Valeu, Maurílio. Obrigado, hein? Seja bem-vindo também, tá? O Rosivaldo Santos está lá em Guarabira, na sintonia. Já mandando aí seu boa noite. Um abraço aí para o meu amigo Rosivaldo e toda a sua família, né? Tive o prazer de conhecê-lo, né? Conheci ele, os irmãos dele. Pessoal aí que sempre gosta de ouvir o By Night, sempre ligados também na 100.5. Um abração, tá? Ao Rosivaldo e toda a família aí na cidade de Guarabira. Para você que está aí em Sapé, boa noite também para você aí na cidade de Mari, Cruz do Espírito Santo. Enfim, onde quer que você esteja ouvindo a 100.5 nesta noite de domingo, seja muito bem-vindo e bem-vinda aqui no nosso jeito diferente, né? De fazer o romantismo, muita música, tá? Para você curtir, aproveitar bastante aí a sua noite de domingo e participar também, né? Abrindo o coração aqui no By Night através do WhatsApp aqui da 100.5, que tá liberado, tá? 0839-8812-1005. Deixa eu mandar aqui, boa noite também para minha amiga Terezinha, tá lá na Praia do Jacaré, em Cabedelo, já participou. Daqui a pouquinho eu tô mandando aí a sua música, tá? Esqueci não. Boa noite também para Adriana Lima, lá na cidade de Areia. Adriana Lima, sempre na escuta também. E boa noite também aqui para o Almicias, tá lá no Iprev, em Santa Rita, no Alto das Populares, lá também na sintonia, né? E abraçar todos os amigos e amigas na cidade de Santa Rita. Neide também está em Santa Rita na sintonia. A Ceiça no Itel Santiago. Sassá e sua esposa também no Itel Santiago estão lá também curtindo o By Night. Boa noite também para minha sobrinha Luara e toda a família aí, né? A Tata, todo o pessoal. Obrigado também pela sintonia, tá? 10 e 18, daqui a pouquinho tem tradução da noite, pessoal. Já perguntando aqui aquela pergunta clássica, né? Qual será a tradução de hoje, Robson? Olha, é um segredo, né? E se eu falar, fica sem graça, mas é bonita. É sempre bonita, né? As traduções, as histórias, né? Que a gente traz aqui em cada música que marcou a vida de muitas pessoas. Tem sempre uma história por trás, né? De uma música marcante, tem sempre uma história por trás para contar. Daqui a pouquinho vou estar contando mais uma história aqui na tradução da noite, dentro do By Night. Mandar também aqui uma boa noite também para o Gutenberg, Milton, Zezinho e a Roberta. Pessoal que estão lá na cidade de Cabedelo, ouvindo o By Night. Obrigado a todo o pessoal aí, tá? Na cidade de Cabedelo, na escuta. Sejam bem-vindos também. E mandar também uma boa noite aqui para o Henrique Maroja, ele que é ouvinte aqui do By Night, está sempre ouvindo. Um abraço aí para o meu amigo Henrique Maroja e toda a família, né? E mandar também uma boa noite aqui para a dona Estefânia Maroja, Raquel Maroja e toda a família, tá? O Nino Jacaré, meu amigo aí, pessoal aí no Engenho do Meio, no Engenho do Forró, né? Boa noite aí para a Roberta, para Ricardo e, enfim, toda a família Maroja. Um grande abraço aí para todos vocês, tá? Obrigado aí pela sintonia. Pessoal acompanhando também, né? Aí no Engenho do Meio, que é conhecido como Engenho do Forró. Olha, 10h20, vai deixando o teu recadinho da noite, tá? Peça aí a sua romântica da noite, aquela nacional ou internacional, e eu vou estar atendendo a você aqui com muito carinho, hein? Com muito prazer.
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0: Essa pra gente curtir aí, o romantismo do Bryan Adams.

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1: Boa noite a todos que estão escutando a Líder FM aqui de Santa Rita, a FM Líder, né? E o programa By Night aí, que vai aí os sábados e os domingos aí com o nosso amigo aí, Robson Costa, né? Meu amigo Robson Costa, gostaria de pedir uma música aí, né? De Zezé de Camargo e Luciano, Pão de Mel, tá certo? Manda aí pra minha esposa, minha família e a toda família, né? Valeu, e meus amigos aí do Alto das Populares, aqui do Itaú Santiago, Timbiri 2 e assim por diante, valeu? Valeu, meu jovem, um abraço aqui do seu velho amigo, hoje sempre aqui, Sassá Propagandas. Boa noite a todos.

0: aí todo o romantismo do Elton John aqui dentro da nossa noite no By Night. Sacrifice, linda música, né? Sacrifício. Olha, continua participando, tá? Lá no WhatsApp da 100.5, que é o 083-988-12-1005. Participa aí, deixa teu recadinho da noite. Fala aí, né? De onde você está participando, de que bairro, de que cidade você está ouvindo aí o By Night, curtindo, matando saudades comigo aqui pela 100.5, a rádio mais gostosa de se ouvir na Paraíba, né? A nossa 100.5. Vai deixando, hein, teu recadinho da noite, tá? Lá no ponto de encontro. Tá querendo conhecer pessoas também dentro da nossa noite? Deixa lá também teu recadinho da noite, né? Divulga aí teu WhatsApp, teu contato. Tem sempre alguém aí, hein? Na escuta, para pegar aí o teu contato e já bater aquele papo, né? E quem sabe até algo mais sério, né? Então, não deixa de participar, tá? 083-988-12-1005. WhatsApp para você participar aqui dentro do By Night, no ponto de encontro. Agora 11 horas, daqui a pouquinho a gente tá de volta, tá? Com muito mais romantismo na nossa noite. Mexe no rádio não, tá? Fica aqui na 100.5, que ainda tem muito mais recordações dentro da nossa noite pra gente curtir juntinhos. Eu aqui e vocês aí do outro lado.
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1: Olha, isso mesmo, hein? Aqui na 100.5 By Night, a gente se encontrando aqui todo finalzinho de semana. Como é bom, né? Todo final de semana, sábado e domingo, de 8 à meia-noite, eu, Robson Costa, por aqui, te fazendo companhia, tocando muita nostalgia no seu rádio e fazendo aí, né, da sua noite de sábado e de domingo também, bem especial e também inesquecível, né? Através das canções que a gente traz aqui no By Night, a gente curtindo, fazendo essa viagem no tempo. Como é bom, né? Reviver o passado, reviver as coisas boas, né? Através dessas canções, que com certeza quando a gente ouve sempre vem uma lembrança, né? Então esse é o By Night. Todo final de semana a gente se encontrando aqui para fazer essa viagem no tempo. Como eu costumo sempre dizer, né? A gente fica a bordo, todos a bordo na nave da 100.5 e fazendo essa viagem juntos no passado, voltando lá para os anos 70, 80, 90 e anos 2000, trazendo muita recordação e essas lindas canções que marcaram e que marcam até hoje, né? E que vai sempre marcar, né? São músicas de geração para geração, né? Olha, 11:07, continua participando, tá? Deixa teu recadinho da noite lá no ponto de encontro aqui do By Night. Participa através do WhatsApp aqui da 100.5, que está liberado até a meia-noite. 0839-8812-1005. Deixa lá teu recadinho da noite. Quero ouvir também a sua voz, saber aonde é que você está, né? Nos ouvindo. Fala aí pra gente. Você que está nos levando de carona, está em seu carro nesse exato momento aí, curtindo o By Night, ouvindo a 100.5. Obrigado, hein? Obrigado pela carona, tá? E quero aqui também mandar um boa noite para minha amiga, a Lina Silva. Ela que está lá em Cruz das Armas, em João Pessoa, na sintonia. Um abraço, minha amiga. Obrigado, tá? Pelo carinho de sempre. Seja sempre bem-vinda aqui no By Night. Minha amiga Lina, obrigado, hein? Obrigado mesmo, tá? Fica sempre aqui na nossa sintonia. Mandar também boa noite aqui para a amiga Zeza, tá lá na cidade de Cabedelo. Já deixou lá a sua mensagem, seu boa noite. Obrigado, minha amiga, também, tá? Seja bem-vinda. Sempre aqui também na nossa noite. E mandar também boa noite também para todo o pessoal na zona rural de Santa Rita. Muita gente acompanha, né, curtindo aqui o By Night. Então, boa noite aí para todo o pessoal da zona rural de Santa Rita, tá? Obrigado mesmo pela companhia de todo final de semana. Pessoal também aí na zona rural de Cruz do Espírito Santo, pessoal no Sítio Jaques, o César lá no Sítio Jaques, obrigado aí pela sintonia. Pessoal no Engenho São Paulo também, enfim, né? Toda a região aí, muito obrigado, tá? Pessoal que estão sempre acompanhando aqui também o By Night. E boa noite também para Jaquelina, que está na cidade de Bahia. Boa noite aí para minha amiga, já participando, deixando seu boa noite aqui também, né, no WhatsApp. Obrigado, tá? Seja bem-vinda também aqui na nossa noite. E boa noite também para todo o pessoal que estão aí nas praias em João Pessoa, Litoral Sul, pessoal também no Litoral Norte. Muito obrigado, sejam bem-vindos também aqui dentro da nossa noite. 11:09, vai deixando o teu recadinho da noite. Ainda dá tempo, hein? Manda aí, manda tua mensagem de voz. Peça a sua música romântica da noite, aquela nacional ou internacional, e vou tocar para você com muito carinho, tá? Fica à vontade. 0839-8812-1005.

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1: Recente noite de domingão, meu amigo Robson Costa, meu nome é Ibizen Oliveira, que mora na rua São Vicente, que faz Padre Imaculada, em breve vem no programa de hoje, nesse domingão abençoado. KLB, ela não está aqui. Aquele abraço. Fui.

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1: Boa noite, meu amigo Robson. E aí, tudo bem, amigo? Aqui é a Adriana da Pia de Areia, meu amigo. Gostaria de ouvir uma linda música de José Augusto. O nome da música é Aguenta Coração. Por isso, pra você, nossa amiga Terezinha lá em Cabedelo, Rodrigo Santa Rita. Também Tiago. Todos os ouvintes. Boa noite, amigo. Fica com Deus. E obrigado. Deus te abençoe. Que você tenha uma semana abençoada. Você e sua linda família. Tchau, amigo Robson. Gosta?

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2: Boa noite, meu amigo Robson Costa, da 100.5, o programa By Nights, que está falando aqui. Quem está falando aqui é o Almici, aqui do Alto Popular, né? Gosto muito desse programa demais, né? E gostaria que meu amigo colocasse aí uma música aí. É, José Augusto, todo sábado, viu? Ofereço para minha esposa que tá lá em Sapé. E a todos os pessoal aqui de Santa Rita, aqui do Alto, que estou aqui no Alto. E o pessoal que está nas escutas, 100.5. Essa aí é uma marca boa. E aí? Estou contigo aí, meu amigo. Ofereço para todos vocês aí da 100.5, para Garotinho. Essa música vai para todos vocês da 100.5 aí. Que Deus abençoe. E sábado e domingo tem mais.

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1: Olá, meu amigo Robson Costa. Boa noite a você. Boa noite aos 2 milhões e 500 mil ouvintes que estão ouvindo o programa By Night nesta noite de domingo, 11 de outubro. Feliz Dia das Crianças a todas que estão ouvindo aí. E eu quero parabenizar a noite de hoje, viu? Grande abraço em meu nome, Flávio Saraiva, em nome de Alissa Vitória Saraiva, que é minha noiva aqui na cidade de Bahia. Um abraço aí para todos, mandando um abraço também para Camila Santos e para Cristiano Santos, que está ouvindo aqui no Alto da Boa Vista, cidade de Bahia. Uma boa semana e feliz Dia das Crianças.
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3: Olá, boa noite, meu amigo, meu irmão, Robson Costa, aqui que fala seu amigo José, do bairro Popular, meu irmão, já estou aqui ligadinho, sintonizado, a 100.5 FM, de curtindo o programa By Night, desde já gostaria de aproveitar e pedir sucesso de Chitãozinho e Chororó, essa para recordar, meu amigo. E a música é Pensando em Minha Amada. Gostaria de oferecer especialmente para a família Maroja, para todos vocês, comunicadores da 100.5, e para todos os ouvintes que estão na escuta do programa, ligadinho no programa By Night. Beleza, meu amigo Robson Costa? E desde já quero desejar a todos um excelente, ótimo final de domingo, abençoado, iluminado, cheio de muita paz e luz para todos nós. Um excelente início de semana, né? Um bom feriado para todos nós aí amanhã. E um excelente semana, cheio de muita paz e luz. E até o próximo final de semana, se Deus quiser. Boa noite. Deus abençoe a todos. 100.5, a FM Líder, a rádio mais popular do Brasil.

Olha, agora 6:07 aqui na 100.5 e o programa By Night tá chegando já ao seu finalzinho. A gente ficou aí, né? Mais um final de semana, noite de sábado também e na noite de domingo. A gente juntinhos aqui, nos encontrando aqui pela 100.5. Olha, muito obrigado, tá? Pela companhia de todos vocês e mais um final de semana. Próximo final de semana a gente se encontra, hein? Às 8 da noite, aqui na 100.5, com mais um By Night, mais uma noite aí de muita recordação, de muita nostalgia no seu rádio, tá? Se tiver transmissão de futebol, você já sabe, né? Terminou a transmissão do futebol, coladinho tem By Night e a gente volta a nos encontrarmos novamente no próximo final de semana. Sábado e domingo, a gente se encontra aqui, tá? Beijo no coração, um grande abraço aí a todos vocês, uma ótima semana, uma ótima madrugada de segunda-feira, né? Um feliz dia das crianças, para todas as crianças, para todos nós, né? Somos uma eterna criança, né? Existe uma criança dentro de cada um de nós. Então, feliz dia das crianças. Abração, hein? Obrigado a todos vocês pelo carinho, tá? Esquece não, próximo final de semana, às 8 da noite, a gente volta a se encontrar novamente aqui na 100.5. Sábado e domingo, de 8 à meia-noite, By Night, seu programa retrô de final de semana. Grande abraço. Continua ouvindo, hein? A nossa 100.5, vem aí o Clube da Madrugada. Abração e até lá.

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2: Clube da Madrugada e a hora certa, 1:04.

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3: Clube da Madrugada e a hora certa, 2:01.

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2: Meu bem, você conhece Shangri-La?
3: Não.

0: Clube da Madrugada e a hora certa, 2h49.
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1: Clube da Madrugada e a Hora Certa, 3:04.

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1: Clube da Madrugada e a hora certa, 4:03.

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timidamente, né? Mas bonito. Agora vamos fazer bonito, sem timidez, né?

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1: Marrom, oi Jorginho, vamos misturar alguma depois com forró?

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0: E agora, uma homenagem ao paraibano Jackson do Pandeiro. Eita, balanço gostoso! Agita!
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0: portugueses e dos amigos. Foi demais estar do seu lado, Marcão.
1: Oh, Mendonça, obrigado, obrigado. Vai, Zezinho, é você. Fabiano!

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1: Bom dia, povo de Deus. Viva Nossa Senhora Aparecida. Viva, porque hoje é feriado nacional, dia de Nossa Mãe querida, Mãe de Jesus e Nossa Mãe, proclamada padroeira do Brasil. Nossa Senhora Aparecida, rogai a Deus por nós, olhai pelo povo brasileiro, Mãe. Olhai, parabéns a todas as crianças, porque hoje também é dia da criança. Em nome do Pai, do Filho e do Espírito Santo, amém. Nossa Senhora da Conceição Aparecida, Mãe de Deus, Rainha dos Anjos, Advogada dos Pecadores, nesta manhã, a invocamos sendo padroeira do Brasil, de todos os brasileiros. Ó refúgio e consolação dos aflitos e atribulados, Nossa Senhora Aparecida, cheia de graça e de bondade, lançai sobre nós, brasileiros, devotos, um olhar favorável, para que sejamos socorridos por vós em todas as necessidades em que nos acharmos. E de modo particular, nesta manhã, faço o meu pedido. Nossa Senhora Aparecida, padroeira do Brasil, animados e com confiança a vós recorremos, tomando-vos para sempre como nossa mãe, nossa protetora, consolação e guia, esperança e luz na hora da morte. Nossa Senhora Aparecida, padroeira do Brasil, livre o Brasil de tudo o que possa ofender ao vosso Santíssimo Filho Jesus. Nossa Senhora, Mãe Aparecida, preservai-nos de todos os perigos da alma e do corpo. Dirigi-nos, ó Mãe, em todos os assuntos espirituais e temporais. Livrai-nos da tentação do demônio. Nossa Senhora Aparecida, padroeira, fazei que, trilhando o caminho da virtude, possamos um dia ver-vos e amar-vos na eterna glória com teu Filho. Nossa Senhora Aparecida, rogai por nós. Nossa Senhora Aparecida, intercedei por nós. Nossa Senhora Aparecida, fazei-nos dignos das promessas do teu Filho. Pai nosso, que estais no céu, santificado seja o vosso nome. Venha a nós o vosso reino, seja feita a vossa vontade, assim na terra como no céu. O pão nosso de cada dia nos dai hoje, perdoai-nos nas nossas ofensas, assim como nós perdoamos a quem nos tem ofendido. E não nos deixeis cair em tentação, mas livrai-nos do mal. Ó Deus, por intercessão de Nossa Senhora, a Virgem Mãe Aparecida, abençoai todos os brasileiros, os que vivem ao relento, os desempregados, os doentes. Abençoai o Brasil, as crianças, os jovens, os idosos, de modo especial as crianças no dia da criança. Nossa Senhora Aparecida, peça a teu Filho que abençoe a água, a roupa dos enfermos, as fotos de família. Em nome do Pai, do Filho e do Espírito Santo. Amém. Nossa Senhora Aparecida, cuidai do Brasil, em especial de nossas crianças.

Eu cresci com alguma coisa dentro de mim, o sangue, o coração, a cabeça, que tem alguma coisa a ver com o motor, com o barulho, com o volante, quatro rodas, enfim.

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drones atingiram um data center conhecido como o Google Russo, causando um incêndio de grandes proporções. O incidente, reportado, levanta preocupações sobre a segurança de infraestruturas tecnológicas em meio a tensões geopolíticas. As autoridades ainda investigam a origem e a autoria do ataque, que resultou em danos significativos à estrutura. A extensão total do impacto nos serviços digitais ainda está sendo avaliada. Tira.

0: Opa, muito bom dia pra você. Eu sou o Thiago Alves e a partir de agora vou te fazer companhia até às 11h30. Hoje é feriadão, dia das crianças. Que maravilha, né? Dia das crianças, quero abraçar toda a criançada. Hoje é dia de animação. Ó, programa 100% você está no ar a partir de agora. Nosso zap liberado nesse feriado para você pedir a sua música, o seu som. Você que está aí na sua casa de folga, você que está viajando agora, está sintonizado na 100.5. Aumenta o volume e já vai no nosso WhatsApp, tá? 988121005. E já começamos amanhã com a ganhadora, né? A ganhadora aí do combo hoje, do frangote. O frangote que vai estar sorteando galeto, salpicão, aquele arroz, aquela farofa, aquele vinagrete, aquele combo bacana para você almoçar. O frangote fica localizado na Avenida Campina Grande, em frente à Praça dos Quiosques. Quem é a ganhadora é ela, a moça lá do bairro de Tibiri, final do número 5164. Parabéns, moça! Ó, moça, você tem até 11h30, até o meio-dia, para fazer essa retirada lá na Avenida Campina Grande, em frente à Praça dos Quiosques. O frangote moça aí foi a ganhadora aí do sorteio. E lembrando que o frangote vai estar sorteando para na próxima segunda-feira outro combo. O sorteio de hoje, quem ganhou aí foi a moça, com o final do número 5164. Parabéns, moça, que Deus te abençoe. Vai lá, tá? Até o meio-dia. Chega lá com seu documento, tá? Seu RG, informa que você ganhou aqui na 100.5, no programa 100% Você, com o Thiago Alves. Dá um abraço pra moça. E ouvintes, vai lá no nosso WhatsApp. Vamos começar o dia aí ouvindo o som de Wesley Safadão e Rei Vaqueiro, Displicente.
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3: Alô, canção rei! Isso aqui tem que ter sentimento. 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
1: Aí, Daniel, gente, esse amigo que eu amo,
2: meu amigo, meu irmão, obrigado de coração por estar comigo nesse momento tão importante da minha vida.

0: prazer, Daniel. Olha, Daniel, obrigado, meu irmão. Deus abençoe sua carreira. Olha, esse aplauso é todo pra você. Vamos aplaudir o nosso querido Daniel.
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4: Oi, gente! Nós estamos chegando aqui na nossa rádio maravilhosa. Delícia, chuchu! Boa sábado! Sextou quase, né? A gente está na sexta-feira. Sextamos! Estamos aqui com vocês nessa delícia de sexta, dia 9 de outubro de 2026. Claro, né? Tem previsões astrais, é hora de saber quais são os destaques pro meu, pro seu, pro nosso signo nesta delícia de sexta-feira, finalzão de semana. Vamos lá? Bora? Alô, você de Áries! O oceano tá pensando em firmar uma sociedade e pode se surpreender com os bons resultados que vai conquistar nessa sexta, tá, chuchu? É, conhecer gente nova e aproveitar os momentos de diversão mais tarde é um bom pedido, viu? No relacionamento, o romantismo tá no ar, um bom papo deixa tudo melhor ainda. O número da sorte é o 7, a cor verde esmeralda. Sextou, hein? Ó, tem boas novas. À tarde, o seu esforço tem tudo pra virar din-din no bolso. Aí eu vi vantagem, hein? Se tá fazendo algum tratamento, siga os passos direitinho, tá, chuchu? Paquera com um colega pode surpreender. O número de hoje é o 39, a cor amarelo. Geminiano, geminiana, hoje o contato com os amigos ou uma viagem conta com ótimas energias. A sorte sorri pro teu lado e pode ser uma boa fazer uma fezinha também. A sinal de romantismo, altas doses de mimos e diversão com o par. O número de hoje pra você de gêmeos é o 18, a cor amarelo. E você de câncer, você começa muito bem encarando as coisas de maneiras mais realistas hoje, hein? É, ó. Qualquer tarefa que pintar pela frente, você tem que mostrar o teu lado responsável e não enrolar pra resolver, ok? Que aí vai dar bom. O ciúme pode dar as caras, mas o romance fica mais sólido hoje também. Um amor antigo pode cruzar o seu caminho. O número de hoje pra você de câncer é o 59, a cor pink. E assim, ponto final, né, gente? Terminamos o nosso primeiro bloco aqui do Horóscopo do Dia. Eu volto. A qualquer momento a gente tá de volta aqui pra falar pra você de Leão, Virgem, Libra e Escorpião. Continue com a gente.
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Índia está em meio a protestos após a exclusão de mais de 130 milhões de nomes dos cadastros eleitorais, um número superior à população do México. A medida, apresentada como forma de eliminar duplicidades, é criticada por opositores e ex-autoridades. A revisão dos cadastros eleitorais levanta preocupações sobre o risco de exclusão política, especialmente de muçulmanos, a população mais atingida. Milhões de eleitores que recorreram da exclusão ainda aguardam uma decisão, privados do direito de votar.

0: Agora são 9 horas e 44 minutinhos. Estamos de volta com o programa 100% Você. O nosso WhatsApp liberado para você mandar aquele áudio bem bacana aí, me falando o seu nome, de onde você está nos ouvindo nessa manhã. 988121005. Vou repetir para você anotar aí. 988121005. E já tem participação aí do ouvinte Elias, da cidade de Santa Rita. Bom dia, Elias.
1: 100% Você, bom dia, 100.5, 100% Você. Um abraço aí para os garotinhos, que hoje é o dia das crianças, né? Quem se lembra, quem foi criança, brincar no cavalinho, brincar no pula-pula, quebrar a panela. É. Um abraço aí pra Tequinha, Dona Maria Cardoso, Marinha do Relógio, Marquinhos da Barraca, e o Istitibiri, Paulo da Paz, Emira, Damiano, Totó e Nió. Viu? É, eu quero que você bote uma música aí. Guerra dos Meninos. É. Guerra dos Meninos, com Roberto Carlos.
0: Então tá aí, Elias. Vou tocar pra você, tá? Guerra dos Meninos, com o rei Roberto Carlos. Gente, ó, você vai pedir sua música também. Faz que tem o Elias que pediu o som de Roberto Carlos agora pra gente aqui ouvir nessa manhã, nesse feriadão gostoso, Dia das Crianças. Hoje todo mundo em casa, né? Muita gente folgando. Hoje aí as praias lotadas. Coisa bacana, hein? Mais uma vez, um abraço pra toda a criançada. Música.

0: Tá aí, você tá ouvindo o som do Rei Roberto Carlos, a Guerra dos Meninos. Quem pediu o som foi o Elias, da cidade de Santa Rita, que tá na sintonia nessa manhã.
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0: Vamos ouvir agora o som de Henrique e Juliano, de Uma Saudade.

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1: Oi, gente! Tudo bem, Chuchuzinho? Bora lá, continuando previsões astrais. Delícia de sexta-feira, final de semana, FDS. Como é bom estar aqui com vocês. Vamos? Alô, você de Leão! Hoje, raciocínio rápido e boa comunicação farão toda a diferença na hora de agilizar o serviço. Também terá habilidade para fechar acordos e convencer os outros dos seus pontos de vista. Uma volta com o par pode deixar o romance mais divertido, hein? Aproveita. O número de hoje é o 3, a cor amarelo-ouro. Sextou com as melhores energias pro seu bolso, viu, Virgem? As vibes são positivas para ganhar dinheiro, mas ó, vai ser preciso fazer a sua parte, senão, né? Cautela aí com gastos excessivos, ok? A tua atenção talvez não esteja lá muito voltada para os assuntos amorosos hoje. Ainda assim, é melhor não deixar o par em segundo plano, ok? Número da sorte, Virgem, é o 46, a cor vermelho. Libra, amores do meu coração, sextou. Hoje, sinal de que vai sobrar pique para se divertir e curtir a vida ao máximo. No trabalho, confiança para dar conta de qualquer assunto ou tarefa hoje também vai rolar, viu? Você tem tudo para finalizar rapidinho as coisas e ainda sobra energia para curtir os seus programas favoritos mais tarde. Ó, você e o par podem viver momentos maravilhosos hoje também. Número da sorte, Librinha, é o 12, a cor dourado. Escorpião. E você de Escorpião, se quiser ficar no seu canto e descansar, tudo bem. Preste atenção ao seu sexto sentido, porque pode ter insights interessantes hoje e até descobrir um segredinho, hein? Se quiser proteger o romance, deixe a insegurança de lado, hein? Lance proibido pode emplacar também. O número da sorte hoje para você de Escorpião é o 36, a cor é magenta. E assim, ponto final. Segundo bloco, terminamos. A gente volta daqui a pouco, qualquer momento, e aí eu falo para você de Sagitário, Capricórnio, Aquário e Peixes. Continue com a gente aí, Chuchu.
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2: Agora na Paraíba, são 9 horas e 55 minutinhos. Vamos para o nosso break comercial e daqui a pouquinho estou de volta.

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O governo Trump nos Estados Unidos está propondo uma nova taxa de R$350 mil para estudantes estrangeiros que desejam trabalhar no país. A mudança atinge portadores do visto F1, o mais comum entre os alunos internacionais. A medida gerou debate e preocupação entre a comunidade estudantil e instituições de ensino, que alertam para o impacto na atração de talentos e na diversidade cultural das universidades americanas.

Estamos de volta, agora 10h02 em toda a nossa Paraíba. Você ouviu aí as nossas notícias aqui do programa 100% Você. Ó, quero mandar um abraço aqui para Fabiana, ela que está na audiência lá no bairro do Valentina, em Mangabeira. Também o Diego, muito obrigado aí pela sintonia de vocês, tá bom? Nesse feriadão, quero também abraçar aí a Beatriz lá em Cruz das Armas. Também está ligadinha, está nos ouvindo nessa manhã maravilhosa de segunda-feira. Hoje, feriadão bem bacana, bem pra cima. Dia das Crianças, a moça aqui daqui a pouquinho vai pegar o seu prêmio, né? Ela que ganhou aí o combo aí do frangote. Quero já agradecer a todos que fazem o frangote, que fez essa parceria bacana e presenteou aí com esse combo para os nossos ouvintes. Quero também mandar um abraço para a Edna em Mangabeira, tá ligadinha? Ei, quero mandar também um abraço aqui para o Matheus lá no Cristo. Valeu pela sua audiência. E o Lucas, no bairro de Tibiri, também está nos ouvindo nessa manhã maravilhosa. Vamos ouvir o som, então, agora de Diego e Victor Hugo, Tubarões, musicaço.

0: Boa noite, Uberlândia! Faz barulho aí, Uberlândia, que eu quero ouvir!
1: Que coisa linda, galera!
2: Agora são 10h05, você ouviu aí o som de Diego e Victor Hugo Tubarões aqui na programação de todas as manhãs, a melhor de toda a nossa Paraíba, o programa 100% Você. Eu quero mandar um abração especial ao Sivaldo, ele que está lá no bairro do Cristo, ele que é gerente da loja Verona, no centro de João Pessoa. O Sivaldo, um abraço para você e toda a sua família que está na audiência. Eu quero também mandar aqui um abração especial aqui ao Matheus, ele no Itel Santiago, pediu som aí de Ivete Sangalo, Ah Como Eu Amei. Vou tocar sim, mas antes eu vou tocar aqui atender o pedido do meu amigo Batista, que pediu, meu amigo Sivaldo, que pediu o som de Amado Batista, Amor Perfeito, nessa manhã, nesse feriadão. Quero também mandar um abração aqui ao Victor, ele que está lá em Cabedelo, em Areia, tem gente nos ouvindo nessa manhã também, lá em Alagoinhas, a Nalva e o Edson estão aí na sintonia, nos ouvindo nessa manhã maravilhosa. Vamos ouvir então o som de Amado Batista, Amor Perfeito, musicaço, é pra você, Sivaldo.

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O governo do presidente da França, Emmanuel Macron, recebe as três principais organizações estudantis do país. O encontro ocorre após um novo dia de protestos por melhores condições de ensino, que se espalharam por diversas cidades francesas. Os ministros da Educação e do Ensino Superior devem apresentar um plano de emergência para a substituição de professores ausentes. Uma das principais reivindicações, horários escolares e a carga de lição de casa, também estão em revisão.

Agora são 10h25, o programa 100% Você está de volta com toda a alegria. E já tem muita música boa na sequência para você curtir aí, aumenta o volume. Quero já mais uma vez agradecer a toda a equipe do Frangote que sorteou o combo para hoje e a ganhadora foi aí a moça do bairro de Tibiri. Parabéns para a moça, não esquece que você tem até o meio-dia para fazer lá a retirada, tá, aí do seu prêmio. Parabéns, moça, e toda a sua família aí, curtam bastante. Ó, quero mandar um abraço aqui para o Rafael, ele que está em Marcos Moura, está ligadinho, está na sintonia, tá? Muito obrigado, Rafa, aí pela sua audiência, meu irmão. Valeu de verdade, tá? Quero também mandar um abraço para Jefferson, ele que está na cidade de Cabedelo, na cidade portuária, está nos ouvindo também nessa manhã. Muito obrigado aí pela sua audiência também. Quero também mandar um abraço para Camille, ela que está no bairro das Indústrias, ligadinha, e falou: Thiago, toca para mim aí, liguei para te dizer que te amo. Toco sim, vou tocar agora Eduardo Costa, liguei para dizer que te amo, e essa música é para você, tá? Aumenta o volume aí.

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0: drones atingiram um data center conhecido como o Google Russo, causando um incêndio de grandes proporções. O incidente, reportado, levanta preocupações sobre a segurança de infraestruturas tecnológicas em meio a tensões geopolíticas. As autoridades ainda investigam a origem e a autoria do ataque, que resultou em danos significativos à estrutura. A extensão total do impacto nos serviços digitais ainda está sendo avaliada.
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3: Coisa boa, né? Muita gente ligadinha, estamos de volta agora 10h46. Voltamos aí no nosso break comercial, já ouvimos aí o Girando com a Notícia 100% Você. Vamos ouvir daqui a pouquinho o som de Henrique Castro e grupo Menos é Mais, Nem Pagando. E na sequência, a Veloz, Mordida de Amor, aí essa música que fez sucesso não só na voz, da banda Veloz, né? Quero mandar um abraço aqui para os nossos ouvintes e as nossas ouvintes ligadinhas nessa manhã, a Vanise. Vanise, muito obrigado aí pela sua audiência nessa manhã. Quero também mandar um abraço para o Brito, ele que está nos ouvindo nessa manhã lá em Campina Grande, na Rainha da Borborema. Muito obrigado aí a todos em toda Paraíba. Quero também mandar aqui um abraço para Jackson, ele que está na Bahia, está nos acompanhando lá direto da Bahia, lá em Salvador, pelo Radiosnet, o aplicativo. Olha que coisa boa, né? Se você tem um familiar que não mora na Paraíba, mas quer ouvir uma programação de qualidade, já manda baixar aí o app aí no Android ou no iPhone, o Radiosnet, e já sintonizar, ficar ligadinho aqui na 100.5 FM Líder. Programa 100% Você, de segunda a sexta, muita alegria, é o melhor de todas as manhãs. Lembrando, hein, que essa semana tem sorteio novamente. Vamos sortear mais um combo em nome do Frangote. 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Olha que maravilha! 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Vamos ouvir música? Aumenta o volume aí do rádio, porque estamos de volta com a melhor programação de todas as manhãs.
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A Índia está em meio a protestos após a exclusão de mais de 130 milhões de nomes dos cadastros eleitorais, um número superior à população do México. A medida, apresentada como forma de eliminar duplicidades, é criticada por opositores e ex-autoridades. A revisão dos cadastros eleitorais levanta preocupações sobre o risco de exclusão política, especialmente de muçulmanos, a população mais atingida. Milhões de eleitores que recorreram da exclusão ainda aguardam uma decisão, privados do direito de votar.

0: Você está ouvindo o som de Companhia do Calypso, faltou coragem aqui na nossa programação. Ouvimos também o som de José Augusto, coisinha estúpida. E Henrique e Juliano, seja isso. Vamos para o nosso break comercial e já já eu volto, tá? Trazendo aí mais som pra você, mais música pra você. Não sai daí não, hein?
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O governo Trump nos Estados Unidos está propondo uma nova taxa de R$350 mil para estudantes estrangeiros que desejam trabalhar no país. A mudança atinge portadores do visto F1, o mais comum entre os alunos internacionais. A medida gerou debate e preocupação entre a comunidade estudantil e instituições de ensino, que alertam para o impacto na atração de talentos e na diversidade cultural das universidades americanas.

Agora em toda a Paraíba, são 11 horas e 28 minutinhos. Eu quero já ir agradecer a participações e a audiência de cada um de vocês e já desejar também uma ótima semana, tá? Uma semana abençoada, um ótimo feriado, você que está curtindo aí com a criançada, um ótimo feriado para vocês, tá? Que Deus abençoe. E ó, amanhã tem mais programa, no mesmo horário, eu vou estar aqui te aguardando. Você vai ficar aí com o nosso break comercial e a programação da 100.5 AFM Líder. Um abraço de Thiago Alves para você e um forte abraço. Até amanhã!

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6: Todo mundo pronto? Tudo certo? Começar o ensaio, né? Aquele jeito que a gente sabe fazer. Vambora.

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Marcelo Martins, saxofone. Paulo Calazans, teclados. 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André Vasconcelos no contrabaixo.

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Marciano. 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Muito prazer em vê-la.

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0: boa noite para você que está coladinho em nossa programação 100.5 Noite Gospel. Essa é a nossa programação de segunda a sexta-feira, a partir das 20 horas, levando a palavra de Deus pelas ondas do rádio. Você sabia que o rádio ainda é o maior meio de comunicação popular do Brasil? Isso mesmo, o rádio chega aonde poucos meios de comunicação chegam. O rádio chega nos confins, como se diz. O rádio chega muito longe. O rádio chega em todos os lugares. 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
1: Muito bem, povo de Deus, você que está coladinho aqui na nossa programação da 100.5, a FM Líder, que maravilha ouvir na nossa programação de segunda a sexta, a partir das 20 horas, a programação 100.5 Noite Gospel, a nossa programação evangélica cristã, lindos louvores e muitas pregações. Daqui a pouquinho, claro, tem mais um programa trazendo aí as pregações de um pastor, mais um programa trazendo alegria, levando até a sua casa, até o seu trabalho, aonde é que você esteja, a dedicação, o carinho e a palavra de Deus nos quatro pontos do planeta. Isso mesmo, a nossa programação noturna a partir das 20 horas é dedicada ao segmento gospel há mais de 15 anos, né? Somos pioneiros, uma das rádios pioneiras em trazer essa programação evangélica cristã para o povo de Deus. E você, amigo, você, pastor, você, evangélico, você sonha também fazer seu programa evangélico cristã? 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Sejam todos bem-vindos.
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2: É tempo que Deus tem despertado e tem levantado homens e mulheres, jovens, crianças, para serem usados, usados pelo Senhor Jesus nesse tempo, nessa geração.

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